famosa aviadora americana Amelia Earhart decolou de Natal pilotando a sua aeronave